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O que é que eu posso contra o encanto desse amor que eu nego tanto, evito tanto e canto, no entanto volta sempre a enfeitiçar com seus mesmos